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0: coração. É, João, vamos ter que dar esse coração nosso de graça mesmo, viu?
1: Valeu, galera!
0: Obrigado, João Bosco Vinícius.
2: Um beijo no coração. Obrigado, Cuiabá!

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0: galera sacudir?
1: Vambora, Zezé!
0: O que tá faltando então, Luciano?
1: Tá faltando alegria, mãozinha pra cima e todo mundo.

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0: Obrigado, gente. Obrigado. Legal. Amém?
1: Todo mundo tem.
2: Aquela pessoa?
1: Tem.
0: Lógico que tem.

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1: Lindo demais! E com vocês, os meus amigos e irmãos, Bruno e Marrone!

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